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E bom dia, gente. 7:01. 7:01, bom dia. O Bregão no Sabadão está começando, né? A partir de agora, Brega Popular, só as populares e as tops do mundo brega. Bom dia pra você. Onde quer que você esteja ouvindo a gente, onde quer que você esteja sintonizando, a você ouvindo através do Rádios Net, Rádios Garden, onde quer que você esteja, em qualquer parte aí desse mundão. É isso aí, e conto com a sua grande e honrosa audiência. Obrigado mesmo, onde quer que você esteja. Obrigado você que nos escuta através da frequência 1370 aqui em São Miguel e toda a região, sítios, comunidades, cidades vizinhas. A partir de agora, amigo, o Brega Popular está começando e vai ser brega até 11. Só as tops e populares do mundo brega para você. Só as boas, viu? Só aquelas que dói até nos calcanhares. Imagine nos cotovelos. Bom dia, bom dia. A partir de agora, conto com a sua grande e honrosa audiência. Hoje é sabadão, dia de alegria, dia de curtição, dia de ouvir o Bregão. É isso mesmo, né? Bom dia para você hoje, sábado, 18 de julho de 2026. A partir de agora, conto com a sua grande e honrosa audiência para a gente aqui ficar na companhia, né? Uma manhã completíssima só de música popular brega para você. Atendendo o seu pedido musical, fazendo a festa com a gente. A partir de agora, meu amigo, vá afastando as cadeirinhas. Nós estamos chegando, pintando na área. Se derrubar, já sabe, né? É penalidade máxima.

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1: É isso aí, gente. Continuando aqui, né? O bregão só começou, meu amigo. Só começou. Só as primeiríssimas aí. Encerrando com Lino Julião, meu baúzinho de felicidade. É, meu amigo. Começando bem o bregão no sabadão, né? Pra animar o clima e pra galera se animar também, né? É, meu amigo. Hoje o brega é show de bola. Vê que tá fazendo frio aqui, é bom. Vamos lá, né? Hoje amanheceu fazendo um frio, quer dizer, desde madrugada, né? Um friozinho bom. É bom demais, o cabelo enroladinho, né? Só de boa. Vamos lá, meu amigo. Bom dia, bom dia. O bregão só tá no começo, só tá começando. Já já vamos começar a atender a todos, né? Toda a galera que está aí do outro lado. Já já vamos atendê-los, né? Show de bola. Já tem uma galera boa chegando, pedindo o seu brega preferido, pedindo, né? Aquele bregão que você gosta de ouvir. Show de bola. Um ótimo sabadão. 18 de julho de 2026, né? Aquele bom dia, meu amigo. Bom dia, minha amiga. Onde quer que você esteja, onde quer que você sintonize, né? Já são 7 horas e 13 minutos. 7:13. Já mandando aquele alôzão para o meu amigo Francisco de Abdias, tá lá em Natal ouvindo a gente, né? Auzileide do Sítio Açu, Dona Socorro da Lagoa Nova, o Baldina lá em Coronel João Pessoa, lá no Carrasco, né? Também já mandou mensagem aqui pra gente. Vamos mandar aqui também um alôzão pra Graça Ribeiro, não é isso? Obrigado aí, também ouvindo aqui o nosso programa, né? Show de bola. Pessoal bom aí que escuta sempre, sempre. Rapaz, enquanto tá atualizando aqui é tudo lento, hein? É Graça Ribeiro lá do Merejo, né? Mora em São Paulo, né? Não, ela mora aqui, a irmã dela que mora em São Paulo, né? Mora no Merejo, beleza. Vamos lá, Heloísa, lá, ouvindo a gente. Pessoal ali na Rua das Freiras, como é conhecido. Seu Chico Barbosa, lá em Jaguaribe. Antônio Guilherme, ouvindo a gente ali no Sabino Leite. Suzana Carvalho, em Coronel João Pessoa, a galera chegando, né? Mandando mensagem aí pra nós. Vamos trazer mais duas aqui por conta da casa, né? E a gente volta já já para atender você, né? Seu pedido o pedido do seu bregão neste sabadão. Show de bola. Obrigado a você que já está aí mandando mensagem e ouvindo a gente. Bom dia, bom dia.

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1: É isso, vamos lá, vamos continuando. Já são 7h22. Aí, né, ouviu mais uma sequência. Grande e saudoso Reginaldo Rossi, tão sofrido, né? Aí, também tivemos Fernando Luiz, quem ama, perdoa, meu amigo. Tá aí, obrigado pela sintonia, pela audiência. Show de bola, né? A você que tá ouvindo. Vamos começar aqui a atender a galera que já tá mandando mensagens, né? Galera chegando, mandando aí a sua mensagem de áudio e de texto. Pode ficar à vontade, meu amigo, que a gente atende aqui, né? Com o maior prazer. E vamos começar com Alzileide e Francisco de Abdias. É, Alzileide está lá no Cita Sud e o meu amigo Francisco de Abdias está em Natal ouvindo a gente através do Rádios Net. É isso aí. Bom dia, meu amigo Francisco de Abdias.
2: Bom dia, Tom Oliveira. Bom dia para todos vocês aí, Augusto Filho, Sérgio Live. Passar aí uma música bem boa aí de Beto Barbosa Preta. Com Beto Barbosa eu vou ficar na escuta, grande. O bregão arrochado aí do Sabadão. Aí vai pra Osileide, Cita Sul, Dona Escorra, Lagoa Nova, bom dia. Aí pra Lucelém, São Severino, seu Chico Barbosa e família lá de Jaguaribe, saúde e paz, Sabadão, com muitas... Saúde, certo. Paz para todos. Coloca aí a música aí de Beto Barbosa, vou ficar na escuta. Aí do bregão aí, grande.
1: Valeu, meu amigo. Muito obrigado aí.
2: Esqueci um bom dia aí para João de Deus, Dan Leopoldino e família. Saindo de Alesia no São Pedro. De Deus na Cita Agreste. Saúde e paz para todos.
1: Valeu, meu amigo. Bom dia, né?
3: Oi, Tony. Bom dia.
1: Bom dia, Osileide.
3: Tony, passa a melhor música das antigas de Amado Batista. Ofereço a você, a Lucinha Lins, a Yulena, Francisco de Abidia, a Laíde, com a Lúcia, com o padre Josimar, Lúcio.
1: Certo.
3: Rejane, Alzeni, Antônia, Veroneide, seu Manuel Bandeira, Tica de Badu, Dona Socorro na Lagoa Nova, seu João de Deus, Dona Leopoldina, o pessoal do Mercadinho Barro e a todos que estiver na escuta. Tenha um excelente sábado, abençoado por Deus.
1: Valeu, minha amiga. Bom dia, Osileide do Cito Açude, né? Sempre ouvindo a gente, participando aí do Bregão no Sabadão, né? Mandar aqui um alôzão para o nosso amigo Dedé Barros, né? Ouvindo a gente lá no Mercadinho Barros, ali, né? Sempre com o rádio ligado e ouvindo o programa da manhã, na semana o Difusor do Povo no rádio, né? E no sábado o bregão. Eita, vamos lá, né? Só bregão as boas pra você, começando com Amadão. Vem até aqui.

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2: Isso, vamos lá. Continuando aí, você curtiu Borba de Paula. Não vou voltar.

0: tá atrás, meu amigo. É. Quem anda pra trás é caranguejo. Vamos lá, né? Bom dia pra você, meu amigo. Bom dia, bom dia. É, tá valendo aí. Pra você que tá ouvindo, está na sintonia. Aí o Bregão. Também tivemos Preta com Beto Barbosa, né? E Amado Batista vem até aqui. Vamos mandar aqui um alôzão também, né? Pra galera que tá chegando, mandando mensagens pra nós, né? Mandando aqui um abraço e um bom dia para o nosso amigo Gilson, lá das Crioulas. É o pessoal das Crioulas que também nos escuta, né? Bom dia. Muito obrigado, Maria de Fátima, lá de Venha Ver. Daqui a pouquinho eu atendo você, minha amiga. Nosso amigo ouvinte, né? De todos os dias. Sempre participando aqui com a gente. Mandando aí a sua mensagem, pedindo aí a sua música preferida, né? O seu brega preferido no sabadão. E assim vamos nós, né? E tem mais gente querendo falar com a gente, viu? Tem mais gente querendo falar com a gente. E a gente fala com ele, né? Com elas. Dona Socorro da Lagoa Nova e o Baldina, lá no Carrasco, em Coronel João Pessoa. Bom dia, bom dia.
1: Olá, bom dia, Tony Oliveira. Quero pedir hoje a canção Eu e Ela e a Saudade, pro Chico Oliveira. Eu ofereço aqui a Lúcia, minha irmã, a Lucinha Lins, a seu Chico Barbosa, a família em Jaguaribe, toda a minha família lá, minha irmã, meu pai, meus sobrinhos, toda a região. Eu ofereço aqui a seu Júlio, Dona Leopoldina, a Rafaela, a Zé D'Astolfo, Chico de Abdi, a Dona Lita, a esposa da nossa Júlia Maneira. Eu ofereço seu Chico Baiano, Rosileide, Lúcia Itaçude, aqui a Tia Cazuza Madrinha Milani, Maria de Braz.
0: Os ok.
1: Maria Rita e a todos meus primos e todos meus amigos.
0: Beleza.
1: Tenha um dia abençoado e fique com Deus. Tchau.
0: Valeu, Dona Socorro. Obrigado. Bom dia.
2: Bom dia, Thomas Oliveira.
0: Bom dia, Baldina.
2: De um brega aí bem apaixonado de Amado é Deus.
0: Pronto.
2: Ou se não tiver de Amado é Deus, pode ser de qualquer um.
0: Tem só sim, Amado é Deus que tem com força.
2: A Luzia, a Bia, Júnior, a Bola de Ouro, a Dona Socorro Bastião Barbosa, a Maria de Celso. E vai para Maria aí do Sítio Comum. Como é que tá você, Maria, no Sítio Comum? Vai para toda a galera aí do Sítio Comum, para Carmelita, para Antônio Carmelita.
0: Certo.
2: Para turma das minhas amigas de São Miguel, do Carrasco, Quinto, Traquina, para Lagoa Funda. E vai para todas as minhas amigas e meus amigos.
0: Pronto,
2: vai para alguém aí das bandas de Pereiro. Vai para você, gatão. Tchau. Um beijo.
0: Valeu. Obrigado e bom dia,
2: e a
0: né?
2: Você, que é um ótimo locutor. Já tô aqui de radinho ligado, barrendo os terreiros, já fiz o café.
0: Valeu, Baldinho.
2: Tô de radinho ligado aqui.
0: Aí sim, né? Brigadão, bom dia, né? Para você que tá na escuta, aí, né? Um ótimo sabadão para todo mundo, ouvindo aí nessa manhã de sábado, 18 de julho de 2026, né? Estamos aí vivos, firmes e fortes, como sempre, sem arredar nem um milímetro. Vamos lá, é brega pedido, é brega tocado, meu amigo. Começando com o grande e saudoso Chico Oliveira, eu, ela e a saudade. Para Dona Socorro da Lagoa Nova. Bom dia!

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1: É isso aí, vamos lá, vamos continuando com o Bregão no Sabadão, 7h54. Aí, né? Você pode mandar sua mensagem de áudio, de texto, pedir aí aquela música preferida, né? Valeu, valeu, aquele bregão, né? No Sabadão é assim, só bregão pra você. Muito obrigado aí pela sua audiência e pela sua sintonia. Minha amiga Maria de Lourdes, ouvindo a gente também, né? Ela na Estiva dos Grisóstomos. Bom dia, pessoal aí da Estiva dos Grisóstomos, sempre ouvindo aí o nosso programa. Também Maria de Fátima, lá de Venha Ver, minha amiga. Bom dia. Dona Maria Dantas, lá do Sítio Caeiras, também ouvindo aqui o nosso bregão no Sabadão. Meu amigo Adriano do Alto, o homem é bom, viu? Valeu, meu amigo, obrigado. Dona Maria Dantas, lá do Sítio Caeiras, daqui a pouquinho atendo a senhora e também seu Zezinho, né? Está ouvindo a gente. Vamos atender minha amiga Maria de Fátima, lá de Venha Ver. Está ouvindo a gente, né? Ela está querendo ouvir O Motoqueiro, isso mesmo, com Almir Rogério. Para todos que estão na escuta, muito obrigado aí, Maria de Fátima, nossa amiga lá de Venha Ver. Sempre participa, né? Todos os dias ouvindo a gente na semana, no Difusor O Povo no Rádio. E no Sabadão não é diferente, né? Curte o Begão também. Muito obrigado aí pela audiência. Dona Lindalva Lima, da Lagoa dos Marinheiros, bom dia. Também ouvindo aqui o nosso programa. Suzana Carvalho, em Coronel João Pessoa. Vou mandar uma da Diana para ela. Beleza, minha amiga? Muito obrigado aí pela sua audiência e pela sua sintonia. As mensagens chegando e a gente vai atendendo aqui, né? Muito obrigado. Onde quer que você esteja, tá ouvindo o Bregão no Sabadão, é bom demais, viu? Até 11, meu amigo. Você que tá aí, né, em casa, ouvindo a gente, nos afazeres do lar, vocês nos sítios, comunidades, você no seu bar, na sua loja, no seu comércio, onde quer que você esteja, receba também o nosso abraço. Beleza? Vamos lá. Bom dia, bom dia.

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1: Vamos lá, continuando aqui, meu amigo. O bregão no sabadão é assim, é direto. É bom é assim, bem maladinho. Vamos lá, né? Bom dia, minha amiga Nita lá do Manel Vieira, né? Ouvindo aí o bregão no sabadão. Muitíssimo obrigado mesmo, né? Pela audiência e pela sintonia. Pessoal bom que nos escuta, né? Sempre ouvindo aqui o bregão no sabadão. Show de bola. Tá valendo demais. Bom dia, bom dia. Até 11, meu amigo. A gente fica por aqui, né? Só fazendo a festa com você e pra você. Vamos lá, né? Seu Zezinho, meu amigo, daqui a pouco eu atendo você, né? O senhor, né? Na verdade, no outro bloco. Vamos atender aqui Dona Graça Ribeiro e Antônia. Antônia lá do Sabino Leite, né? Ouvindo aqui o nosso programa. Muito obrigado mesmo pela audiência, pela sintonia. Vamos lá.
2: Bom dia, meu amigo Mitão Oliveira, aqui é Antônia do Sabino Leite. Então eu gostaria de pedir aquela música de Amado Batista. Deu certo, sim.
1: Deu certo.
2: Eu queria saber meu esposo Zé Matias, minha mãe Expedita, meu pai Zé Guilherme, minha irmã Francisca de Purões. Minha irmã Zélia no Alto Santa Tereza, meu filho JP Pintura, minha nora Ivaneide, meus três netos Zé Caetão, Paulo e Ana Luísa.
1: Certo.
2: Ofereço a Célio Vaz e ofereço a você também, amigo, que é um ótimo locutor. Um bom sábado abençoado para nós.
1: Valeu, minha amiga.
2: De paz, tudo de bom, Tony.
1: Bom dia e obrigado.
3: Bom dia, Tony Oliveira.
1: Bom dia, minha amiga.
3: Quem está falando é Graça Ribeiro do Sítio Merejo.
1: Ok.
3: Tony, eu gostaria que você passasse aquela música... Meu velho pai com Carmen Silva.
1: Pronto.
3: Pra oferecer a meu pai que tá completando o ano hoje. Tá recebendo os parabéns de sua esposa Zefa Ribeiro e de seus 7 filhos. Viu? Por favor, eu sei que hoje é dia de brega.
1: Mas dá certo.
3: Abraça essa pra mim.
1: Mas dá certo sim.
3: Passe essa música. Carmen Silva.
1: Na hora.
3: Meu velho pai.
1: Já tá no ponto.
3: O nome de meu pai é Anastácio, viu?
1: Pronto.
3: Francisco Anastácio.
1: Aí.
3: No Sítio Merejo.
1: Parabéns aí para o senhor Anastácio, amiga. No Merejo, né?
3: Um bom final de semana.
1: Valeu, minha amiga. Bom dia.

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0: Isso aí, vamos lá, continuando aqui com o Bregão no Sabadão, bom dia pra você, meu muitíssimo obrigado aí, vamos lá, né, galera participando, mandando aí a sua mensagem de áudio e de texto, show de bola.
1: Eita, brega gostoso!
0: É isso aí, eita, brega gostoso, vamos lá, né? Galera participando, mandando aí mensagens de áudio e de texto, pode ficar à vontade, que a gente vai atendendo aqui todo mundo na sequência, viu? Show de bola, não fica ninguém sem ser atendido, meu amigo. Vamos lá, seu Zezinho e dona, né, seu Zezinho lá dos Purões e dona Maria Danta lá do Cid Caeiras, vamos atender eles agora, né? Bom dia, seu Zezinho.
2: Bom dia, Copatão, bom dia, meu filho, feliz sábado pra você.
0: Valeu.
2: Vamos dar aquela boazinha pra nós aí.
0: Pronto.
2: Vamos acompanhar o Luiz, Jutino, Francisco Dias, Célio Vaz, Pedrinho, Paulinho, Davi, João de Deus, dona Leopoldina, Juvenal Ferreira, Lúcia Lindy, Manuel Brandeira, e você também, viu?
0: Valeu, meu amigo.
2: A música que você quiser, meu amigo.
0: Vou mandar uma do Amado é Deus, aqui chega a rachear.
3: Bom dia, Tony Oliveira, aqui quem tá falando é Maria de Cica, ele quer que você tocou para mim, Ricardo Alexandre, para mim curtir e oferecer a minha esposa, aproximar, oferecer meus 8 filhos, meus netos, minha nora, meu genro, as minhas irmãs, a Lúcia lá na Lagoa Nova, a Raimunda aqui na Caeira, oferecer a Zilma Danta, Zefinha, Liduína, a possível Celina, Mário Danta, oferecer a toda a família Danta, Miguel do Caminhão, a Aura lá no Marechal Costa e Silva.
0: Beleza.
3: Oferecer a você também, Agostinho Filho, tudo de bom, tenha um bom dia.
0: Valeu, dona Maria Dantas. Obrigado aí pela participação, né? Pela audiência. Tá aí, galera participando, mandando aí a mensagem de áudio e de texto. Vamos fazer uma dose dupla com o Carlos Alexandre, beleza? Para dona Maria Dantas, lá do Sítio Caeiras, ouvindo a gente. Bom dia, bom dia.
1: 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Detona aí, meu compadre!

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1: É isso, vamos lá, né? Continuando aqui o bregão até 11, meu amigo. A gente fica por aqui, né? Fazendo o melhor do bregão no sabadão. Obrigado aí a você que tá ouvindo, está na sintonia, né? Desse maravilhoso brega popular. É, meu amigo, até 11 aqui o caqueado é nosso. Tá pensando que é brincadeira? Minha amiga Zefinha do Alto Santa Teresa, muito obrigado aí, minha amiga. Show de bola, né? Muito obrigado aí pela audiência e pela sintonia, né? Show de bola. Meu amigo Pedro, lá em Brejo do Cruz, na Paraíba, também ouvindo a gente, né? Através aí do Rádios Net. Muito obrigado aí, meu amigo, pela sua audiência. A você que tá ouvindo, né? Lena Costureira, lá da 13. Final da 13 ali, né? Ouvindo a gente. Seu Lulu, da Lagoa de Dentro, muito obrigado aí pela sua audiência, né? Pela sua companhia. É de Leuza, né? De Leuza Dantas, lá da Chapada do Formoso. Muito obrigado aí também. Mandou mensagem aqui pra gente. José Nilton, lá em São Paulo, ouvindo a gente também, né? Antônia da José Ferreira Sobrinho, Dona Lindalva Lima da Lagoa dos Marinheiros. Vamos lá, essa galera toda mandando. Antônia da José Ferreira Sobrinho, Dona Lindalva Lima da Lagoa dos Marinheiros. Vamos lá, essa galera toda mandando mensagem e participando.

0: Assis Andrade. Vou cumprimentar as minhas amigas Cíntia, a Josi, a Tamires, a Luana, a Samara. Vai para o primo Zé Paizinho, o Marinaldo Batista, o Paulo Pereira, o César Targini, minhas primas Jardim de Piranha Gorda, a Jandá, a Rita em Caicó.
1: Pronto.
0: Em São Bento da Paraíba vai para a Zezé, a Neta, a Fátima. E
1: beleza.
0: Aqui no prédio vai para todas as minhas amigas. E para você, meu amigo, um forte abraço.
1: Valeu, meu amigo Pedro.
0: Pedro Prédio Luiz. Passa o som de Tarcísio Andrade. Os meus defeitos com Tarcísio Andrade. Valeu.
1: Valeu, meu amigo. Tá aí o grande Pedro, né? Lá de Brejo do Cruz, na Paraíba. Nosso amigo sempre ouvindo aqui, né? O nosso programa, né? Na semana, o Difusor do Povo no Rádio. E no sábado, o Bregão, né? No sabadão, meu amigo. Valeu, grande Pedro. Lá de Brejo do Cruz. O homem é bom, viu? Então vamos começar com o Zezo, né? Essa daqui é show de bola. Tá valendo aí. Muito obrigado pela audiência, minha amiga Elza da Lagoa Nova. Bom dia, bom dia.

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1: Eita, brega gostoso! Detona aí, meu compadre!

0: É isso aí, vamos lá, continuando aqui. Bom dia, minha amiga Antônia, da José Ferreira Sobrinho. Vai já ouvir uma boa do Amadão aqui, né? Show de bola, muito obrigado aí pela sua audiência e pela sua sintonia. Mandar aqui um alôzão para dona Amélia Borba, ouvindo a gente lá em Ourinhos, São Paulo, através do Rádios Net, né? Muito obrigado, pessoal que escuta a gente através da Rede Mundial de Computadores também, né? Show de bola, tá valendo. José Nilton, meu amigo, lá em São Paulo, ouvindo a gente. Lena Costureira da 13, ouviu agora? Tá aí, beleza, e obrigado pela sua audiência, pela sua companhia. Vamos lá, né? Aqui tem mais gente querendo falar com a gente, é rapidez, para não ficar ninguém sem ouvir o seu brega preferido, a sua música pedida, né? Vamos lá, para você que está ouvindo, bom dia, e muito obrigado aí pela audiência.
1: Bom dia, dona Oliveira. Peço que passe aquela... Bom dia, dona Oliveira. Peço que passe aquela música São Tantas Coisas, com Cristiano Neves. Para mim curtir, para toda a minha família, ofereço para Veronete, para Lucinha Lins, para todos que estiver na escuta.
0: Pronto.
1: Tenha um bom dia e fique com Deus.
0: Valeu.
2: Oi, meu amigo, toque aí qualquer música do Amado. Quero oferecer aqui para todos que estão na escuta, para vocês aí da rádio. Para o pessoal lá do São Severino, para minha irmã Zeni lá no São Severino, Lúcia Lins, Ausleide Lene.
0: Certo.
2: Oferecer aqui para você, para Celinho, para todos que estão na escuta, amigo.
0: Pronto,
2: tenha um bom dia.
0: Bom dia. Muito obrigado aí, tá aí. As participações de Antônia, da José Ferreira Sobrinho, né? Ouvindo a gente sempre. E também dona Lindalva Lima, da Lagoa dos Marinheiros, que também é ouvinte assídua, né? Todos os dias escuta a gente, participa, pede música, né? E a gente toca aqui. Vamos começar com Amadão, essa daqui é boa. Teimoso demais. Essa daqui vai para minha amiga Maria de Fátima, lá de Venha Ver, e também sua filha Elaine, né? Sempre escutam a gente. Bom dia, bom dia. Ótimo sabadão.

0: que é primo, viu? Aí eu, é primo com força. Tá aí, né? Tanto primo do meu primo e primo do meu irmão aqui. Mas, rapaz, isso aí é o caqueado, foi bom, né? bom dia pra você, meu amigo, que tá aí do outro lado ouvindo, né? Sintonizando a gente.
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0: É ele mesmo. Vamos lá, continuando, né? Já são 8h53. Tá aí, 8h53. Bom dia pra você, né? Vamos já tocar uma música aqui na sequência pra Lena Costureira, lá da 13. Tá lá trabalhando e o radinho ligado com a gente, né? Gabriela, na José Cesário também ouvindo a gente, né? Mandar aqui um alôzão pra Graciana e Dona Maria, lá na Cachoeirinha. Obrigado aí. Seu Luiz Lopes também na Cachoeirinha, sempre ouvindo a gente. É, muito obrigado mesmo aí pela sua audiência. Helena Lourdes de Osnes, lá em Hererê, no Ceará. Meu amigo Jeremias em Coronel João Pessoa. Esse pessoal bom aí que nos escuta sempre, né? Muito obrigado mesmo, pessoal que participa. Né, manda mensagens de áudio e de texto, fica na escuta, meu muitíssimo obrigado, né? Vamos lá, e tem mais gente querendo falar com a gente, né? Bom dia, bom dia.
2: Oi, Antônio, aqui é Edileza da Chapada dos Formosos, sou grande ouvinte de todos os programas,
0: obrigado, Edileza.
2: O Brega.
0: Aí sim.
2: Gostaria que você passasse a música hoje pra mim, de Roberto Miranda, duas taças de vinho, para
0: duas taças.
2: Oferecer a meus filhos, Rafael, Fernanda, meu neto Enzo Gabriel, meu esposo, todas minhas irmãs e meus irmãos, todos os meus vizinhos, ofereço a todos os ouvintes.
0: Certo.
2: Ofereço a minha nora, Marisa, ofereço a todos os ouvintes e aniversariantes e a você, que é um ótimo locutor, e que Deus dê a vocês um abençoado final de semana, muitas bênçãos, saúde, paz e proteção.
0: Valeu,
2: Deus
0: abençoe
2: amiga. A todos nós.
0: Muito obrigado.
2: Tenha um bom dia, fica com Deus e passa mesmo minha música. Sou uma grande ouvinte sua, principalmente do Brega.
0: Tô valeu.
2: Aqui, Raidinho ligado, te assistindo.
0: Bom dia, bom dia.
3: Bom dia, Tona, aqui é seu amigo Lulu, que tá aguardando.
0: Bora, Lulu. Eu
3: queria você passar a música pra mim. Os beijos se dá quando a gente quer bem. O Zé Ribeiro, para oferecer a minha esposa, meus filhos, para oferecer a Leopoldina, no Cita Agreste, a meu amigo João de Deus, a Rafaela, meu amigo Luiz Justino, o poeta Luiz Justino, e para vocês, Célio Vaz.
0: Pronto, meu amigo. Valeu, Lulu. É, na verdade, o nome dessa música é O Beijo, viu, seu Lulu? Tá ouvindo a gente, né? Show de bola. Olha, gente, foi encontrado aqui os documentos, né? Na verdade é o RG, né? O documento de uma moto e também um cartão do Nubank e o cartão do SUS. Em nome de Rodrigo Fernandes Moura. Tem uma bolsinha aqui da Hilton Motos. E tem um papelzinho também da Hilton Motos que tem um nome aqui dizendo que ele é lá do Merejo. Município Doutor Severiano, né? Alguém escutar aí, conhecer o Diego Fernandes Moura. Ou melhor, o Rodrigo Fernandes Moura, né? Rodrigo Fernandes Moura do Merejo. Os documentos dele foram encontrados e estão por aqui, beleza? Vamos lá. Bom dia, bom dia. Começando com Roberta Miranda, duas taças. Bom dia.

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0: É isso aí, vamos lá, vamos lá, vamos continuando aqui com você e pra você, né? Só bregão aqui no Sabadão. Vamos lá, né? Galera que tá ouvindo, sintonizando a gente, seu Chico Barbosa lá em Jaguaribe, já já a gente prepara aqui essa música que ele tá pedindo, né? Vamos procurar aqui pra dar certo, né? Conceição Mendes do Alto, também. Vamos mandar música aqui pra minha amiga Antônia, né, do Sabino Leite. Só que quem tá pedindo é Dona Expedita, mãe dela, né? Mandou o áudio aqui novamente, de novo. Bom dia, Antônia.
1: Bom dia, meu amigo Tom Oliveira. Aqui é Antônia do Sabino Leite, de novo. Antônia, eu gostaria de pedir uma canção de Paulo Nascimento. Ela oferece a nora dela, que vai aniversariar amanhã, Saminha Pereira, o filho dela, Manel. Oferece ao esposo dela, José Guilherme. O filho dela, Francisco. Oferece a eu, a Geraldina, a Marielda. Oferece também a Célio Vaz. E oferece a você também, que é um ótimo locutor. A canção de Paulo Nascimento, viu? Um ótimo sábado abençoado na parte de... Sim, manda um alô para Lourenço, ele mora bem pertinho de mãe. Ele acessa o programa todo dia, viu, Lourenço? Manda um alô para ele também, viu? Um ótimo dia abençoado, tudo de bom, viu?
0: Pronto, meu amigo, um alôzão para Lourenço aí, eu conheço ele demais. É sobrinho de seu Daniel Peixoto, né? Então vamos lá, vamos mandar música para o nosso amigo Lourenço. Uma para Valdete e seu Daniel Peixoto também estão lá na 13 ouvindo a gente. Lena Costureira da 13 também está ouvindo. Muito obrigado e vai ouvir uma sequência de brega daqueles, começando com Paulo Nascimento. Eita! Para você que está ouvindo e sintonizando a gente. Bom dia, bom dia.
2: Eita brega gostoso! Detona aí, meu compadre!
0: É isso aí, detona aí, meu compadre. Vamos lá, para você que está ouvindo na sintonia do brega popular.

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1: É isso aí, estamos de volta, já são 9h16, Ave Maria de ser cachorro, né? É só o nome da música. Silvana, minha amiga, lá do Bonito, né, ouvindo a gente, muito obrigado aí pela sua audiência, pela sua companhia, esse pessoal aí que nos escuta sempre, né? Beleza demais, bom dia e muito obrigado aí pela sua audiência. Sequência brega pra galera, né? É, meu amigo, aqui é show de bola. Minha amiga Graça, chegou a sua vez de ser atendida, né? Que aqui a gente vai atendendo na sequência, dá certinho, né? Para não ficar ninguém sem ouvir sua música ou seu brega preferido. É, vamos atender aqui a minha amiga Graça do Alto, ou melhor, Zefinha do Alto, né? E também Conceição Mendes, também do Alto Santa Teresa, né? O pessoal que escuta a gente sempre, sempre. Dona Lúcia Lins, lá no São Severino, bom dia, né? Obrigadão pela sua audiência. Vamos lá. Minha amiga Zefinha, bom dia.
2: Oliveira, bom dia. Que Jesus misericordioso abençoe o nosso sábado, abençoe o seu sábado. Um ótimo final de semana abençoado para você, com muitas bênçãos de saúde, paz e tudo de bom. Ei, passa aquela música de Teodoro Sampaio, não sei o que é o vestido, né? Que eu não sei.
1: Vestido de seda.
2: E a toda a equipe da M e a minha prima, Neide, que ela hoje está no retiro, está só curtindo seu programa.
1: Pronto. Valeu, minha amiga.
3: Olá, Tony. Bom dia para você, um bom dia para todos. Quero desejar um ótimo final de semana abençoado para todos nós. E quero ouvir aí a música com Reginaldo Rossi, O Teu Olhar e o Teu Andar, para mim curtir. Vai para todos que estão na escuta. Um ótimo sabadão abençoado para todos nós. Um bom dia para todos.
1: Valeu, Conceição Mendes. Bom dia. Tá aí, vai ouvir Teu Olhar, Teu Andar, né? Som do Reginaldo Rossi. Vamos começar com essa daqui, Teodoro Sampaio, Vestido de Seda. Isso mesmo, minha amiga Zefinha do Alto. Muito obrigado aí pela audiência de sempre, né? Show de bola. Vamos lá, pra você. Bom dia, ouvindo a gente, ó.
4: Eita brega gostoso! Detona aí, meu compadre!
1: É, meu amigo, detona aí. Vamos lá, pra você que tá ouvindo. Show de bola. Vamos lá? Bom dia!

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2: É isso aí, vamos lá, vamos continuando aí. Você ouviu Sofrendo em Miami. O Zezo, né? Melhor do que sofrer no bar do Chico. Aí, obrigado pela sua sintonia, valendo, né? Pessoal bom que escuta a gente, aonde quer que você esteja. Dona Lúcia Lins, lá no São Severino, já já atendo você, minha amiga. Tá aí, né? Obrigadão aí pela sua audiência e pela sua sintonia. Vamos lá, né? Vamos aqui, regularizando. A gente só avisa assim que não tem como a gente atender ligação, não? Pode mandar mensagem de áudio e de texto à vontade. Agora, para atender, não tem como aqui, né? A gente apresenta o programa só aqui também e o nosso WhatsApp é no computador, aí não tem como atender, dá certo, viu? Mas pode mandar mensagem de áudio e de texto que a gente bota no ar aqui. Show de bola! Vamos atender aqui Dona Lúcia Lins e também... Dona Lúcia Lins e Marielda, nossa amiga Marielda, né? Vamos atender aqui Marielda, nossa amiga lá dos Purões, que sempre escuta a gente também, né? Muito obrigado pela sua audiência. Vamos lá.
3: Bom dia, Tony Oliveira. Aqui é Marielda do Sítio Purões. Estou ligando para pedir a música de Amado Batista, Borboleta Azul. Ofereço meu esposo Zé, minha mãe, minha tia, a Francisca Lourenço do Nazinho, a minha amiga Lúcia na Cachoeira, Dona Expedita, Tadá Zé Barro, minha sogra. Ofereço a você, Estel Vaz.
2: Obrigado.
3: E a Geraldina, todos da rádio.
2: Pronto,
3: um bom dia maravilhoso para você.
2: Valeu.
4: Bom dia, Tony Oliveira. Passo para minha amada Batista. Amor.
2: Pronto.
4: Ofereço a todos do São Severino, ao Zenício, seu Manuel Bandeira, Veronelli. Para minha amada Batista. Amor.
2: Pronto.
4: Ofereço a todos do São Severino, ao Zenício, seu

0: Vamos fazer a dose dupla do Brega, né? Com o Amadão, pra galera que tá ouvindo, né? Sintonizando aqui o nosso programa. Show de bola, meu amigo. Tá ouvindo aqui? Tá valendo. Vamos lá. Bom dia, bom dia.
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1: Olha aí, 9h41, tá aí, 9h41. Bom dia, aí você ouviu o grande e saudoso Evaldo Braga. Meu Deus. Tá aí, né? Adriano, meu amigo lá do alto, já eu atendo você também, show de bola. Minha amiga Jandira da Aba também ouvindo a gente. Nosso amigo poeta Raimundo Loia, né? Pessoal que nos escuta. Nosso amigo Lourenço, lá, deixa-me ver aqui, lá dos Purões, né? Tá ouvindo a gente lá na casa de seu tio, né? Seu Daniel Peixoto. E tá querendo ouvir Carta no Quintal com Cristiano Neves. Valdete, nossa amiga, e seu Daniel Peixoto vão curtir. Odaí José, cadê você? Isso mesmo. E nossa amiga Luciene, Luciene também mandou mensagem aqui, é Luciene Figueiredo, né? Muito obrigado aí pela audiência e pela sintonia. Está querendo ouvir Paulo Nascimento, oferecendo para Cabeludo, para Fátima, na Serrinha dos Marinheiros e todos que estão na escuta, né? Obrigado aí, Luciene Figueiredo, lá da rua Dimas Moreira. Isso mesmo. Está ouvindo a gente e vai ouvir aqui na sequência. Muito obrigado pela sua audiência e pela sua companhia de sempre. Vamos lá, né? Tá aí. Brega pedida é brega tocada, meu amigo. Aqui o caqueado é bem direitinho para dar tempo para atender todo mundo. Sabadão é assim. Bom dia, bom dia.

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1: É isso aí, beleza. Vamos lá, né? Já são 9h54. Aí, 9h54, você ouviu Paulo Nascimento, Paulo de Iguatu. Maria, nossa amiga, ouvindo a gente lá em São Paulo, né? Bom dia, muito obrigado aí pela audiência. Daqui a pouco a gente toca música pra ela, né? O pessoal aqui. Edileuza, nossa amiga. Edileuza tá ouvindo a gente lá na Chapada do Formoso. Muito obrigado aí pela audiência e pela sintonia. Vamos falar agora com a auxiliadora, né? E minha amiga Gabriela, o pessoal da José Cesário, né? E o meu amigo pediu também uma música do Zé, a gente vai tocar descida, só que ele não disse o nome, mas no telefone que ele mandou aqui, mensagem apareceu Luiz Mariano. Então, vamos lá, né? Ele não disse o nome nem de onde era, mas tá valendo. A gente vai tocar descida, né? Que a Gabriela tá pedindo essa daí. Vamos lá, pra você que tá aí ouvindo a gente, bom dia, bom dia. Aí, nossa amiga, vamos lá.
2: Bom dia, aqui é a Gabi da Rua José Cesário. Gostaria que você passasse hoje descida de Zezo pra mim.
1: Pronto.
2: Curti, tô aqui no trabalho. Tô aqui ouvindo a Rádio Nets. Gostaria que você passasse aí pra mim, por favor. Então, bom dia e um bom trabalho.
1: Valeu.
3: Oi, Tony Oliveira, bom dia. Aqui é a auxiliadora da Chapada do Formoso. Ei, hoje eu queria que você passasse aquela música de Bruno e Marrom. Parabéns para o nosso amor, para oferecer para meu esposo Alcimar, que hoje nós estamos completando 24 anos de casado.
1: Ok.
3: Quem está nos parabenizando é meu filho Maximiliano, Carlos Eduardo e toda a nossa família.
1: Pronto.
3: Passa essa música aí para nós assistir. Que hoje nós estamos completando 24 anos de casado.
1: Tá ok,
3: obrigado
1: minha amiga.
3: Obrigado aí, um bom trabalho para você e um bom dia.
1: Bom dia, muito obrigado
3: todos
1: aí.
3: Nós estamos ouvindo você aqui da Chapada do Formoso.
1: Valeu, todo o pessoal da Chapada do Formoso, valeu, valeu, né? Muito obrigado aí pela audiência e pela sintonia. Tá valendo, começando com Zezo. Descida!
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0: É isso, de volta aqui. Vamos lá, né? Atendendo aqui todo mundo. Para você que acompanha aqui, né? O Bregão no Sabadão. Obrigado pela sua audiência, né? Vamos lá, já são 10:08. Aí, obrigado, Valdete, seu Daniel Peixoto. Estão ouvindo a gente, né? Já escutaram a música que pediram. Estão lá de boa, né? Ouvindo aqui o Bregão no Sabadão. Meu muitíssimo obrigado mesmo pela sua audiência e pela sua sintonia. Cristina, nossa amiga, ouvindo a gente lá, deixa eu ver aqui, no Citaçude, isso mesmo. Muito obrigado aí pela audiência também, né? Esse pessoal bom que nos escuta e participa do nosso programa. Diana, lá do São Joaquim, obrigado aí, minha amiga. Tá valendo aí. Também Joseni, lá no Núcleo Manuel Vieira. É, tá valendo aí. Obrigado pela sua audiência e pela sua sintonia. Obrigadão. Vamos lá, né? Para você que está ouvindo na sintonia. Tem mais gente querendo falar com a gente. Aqui não para não, meu amigo. Galera direto. Só Bregão no Sabadão. A galera gosta. E a gente faz a festa aqui, né? Bom demais saber que o pessoal está por aí ouvindo, né? Participando com a gente. Eu muitíssimo obrigado mesmo pela sua audiência e pela sua sintonia. Meu amigo Adriano do Alto tá ouvindo a gente. Bom dia, bom dia.
1: Eita brega gostoso! Detona aí, meu compadre!
0: Bora lá, Adriano, bom dia.
2: Bom dia, meu amigo Tony. Nesse bregão, nesse sabadão, queria que você escolhesse um bregão pra mim. Bem arretado, de bom, de Sandro Lúcio.
0: Certo.
2: Para mandar... especialmente pra você, que é um ótimo locutor.
0: Nós arranha.
2: Expedita, minha amiga lá dos Purões. É, seu Chico das Pipocas, que está na pracinha da Igreja Matriz, escutando esse maravilhoso bregão.
0: Beleza.
2: É, minha amiga Desci do Riacho Fundo. Minha amiga Graça do Alto. Todos os ouvintes, é, Zé Pedro lá dos Purões, Almina Atriz, toda a galera, Pedão dos Picolé,
0: o homem é bom,
2: Agostinho Filho e toda a galera do Hiperfeirão.
0: Pronto.
2: Dedé de Zé Barro, toda a galera lá do Mercadinho Barros.
0: Certo, valeu. Seu Chico Barbosa lá em Jaguaribe.
3: Oi, Tony Oliveira, bom dia, Tony, bom dia para Celinho Vargas, bom dia para todos que estiver ouvindo o programa O Bregão Popular do Sabadão. Tony, hoje eu quero ouvir com Rick Renner. Eu não sei se você toca essa música, porque hoje é mais é brega, né? É Filha, o nome da música. Quero oferecer aqui a meus dois filhos, o Felipe, que está aqui comigo, a minha filha Ana Flávia também, aqui em Jaguaribe, e para o seu Chico de Abdias lá em Natal. E eu quero agradecer a ele também, que ontem ele mandou os parabéns para ela. Obrigado, seu Chico. Tenha um bom final de semana também, com saúde e paz. E para o seu João de Deus, Dom Leopoldino e a Rafaela aí no Agreste de Cima, para a Dona Lúcia Lins aí no São Severino, para a Alzeni também aí no São Severino, para a Dona Socorro na Lagoa Nova e a Lourdes, a irmã dela. E obrigado também, Dona Socorro, pelos parabéns que você desejou à minha filha ontem. Eu agradeço a todas as pessoas de coração. E agradeço a você também, Tony.
0: Valeu, meu amigo.
3: E quero oferecer também para seu Chico Baiano aí no Melo. E para o meu amigo Agostinho Filho. E para você também, Tony. E tenha um bom dia, um bom final de semana, Tony. Até segunda-feira.
0: Valeu, seu Chico Barbosa, lá em Jaguaribe, nosso amigo, né? Muito obrigado aí pela audiência de sempre, né? Sempre participando do nosso programa. Valeu, valeu. Muitíssimo obrigado aí pela audiência e pela sintonia. Ok? Meu amigo Chiquinho, lá no Retiro, já eu atendo você, meu amigo. Muito obrigado aí pela audiência.
1: Eita brega gostoso! Detona aí, meu compadre!
0: É, vamos lá, né? Para você que tá ouvindo, na sintonia do Sabadão.

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1: Olha aí, 10h22. Vamos correr aqui para atender todo mundo, né? É, meu amigo Lourenço, mandando aqui um alusão para Dona Expedita, para Marielda, para todos lá, toda a sua família, né? Lá nos porões ouvindo a gente e mandando a música aí, daqui a pouco a gente toca aquele pedido, né? Porque agora vamos atender nosso amigo Chiquinho, né? Tá lá no Retiro ouvindo a gente, né? Vamos atender nossa amiga lá do Formoso, né? Chapada do Formoso. A Edileuza, parabenizando aí a sua mana, né? Fazendo aniversário de casamento. Assim como o Chiquinho, mas a nossa amiga Francisca, né? Também fizeram aniversário de casamento. Valeu, meu amigo Chiquinho. Bom dia.
2: Bom dia, Tona Oliveira. Aqui é Chiquinho do Sítio Retiro. Gostaria de ouvir a música Bruno Marrone, Eu Dormi na Praça.
1: Pronto.
2: Em comemoração à minha união da minha esposa Francisca. Hoje está completando 23 anos que nós casamos.
1: 23 anos.
2: Agora estamos aí para nós, para nós curtir e se lembrar o passado, amigo.
1: Pronto, meu amigo, na hora.
3: Aqui é de Leuza de novo, da Chapada do Formoso.
1: Pronto, meu amigo.
3: Eu não sabia que minha irmã estava fazendo aniversário de casamento, mas...
1: Auxiliadora.
3: Se for possível, se der e se você puder, passa aquela música Aniversário Feliz.
1: Na hora.
3: De Paulo Nascimento. Para oferecer a eles dois e que Deus sempre, sempre abençoe a união deles. Que Deus sempre tenha abençoado e vai continuar cada vez mais.
1: Pronto.
3: Te amo muito, minha irmã. Que Jesus te abençoe. Você e meu cunhado.
1: Isso.
3: Dê muitas bênçãos, saúde, paz e proteção. E muitos anos de vida. Que Jesus continue abençoando sempre a união de vocês. Então, só se der pra passar, viu? Porque também eu já pedi uma música hoje.
1: Dá certo.
3: Mas se puder, por favor, passa essa música, Aniversário Feliz.
1: Na hora.
3: Fala Nascimento, de raiz ligado aqui, continue assistindo até
1: pronto.
3: O final do programa.
1: Valeu, feliz. Minha amiga. Bom dia. E seu Daniel Peixoto vai curtir Gosto de Maçã com Vando. É o famoso Ai Doeu. Valeu, bom dia, bom dia.
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1: Olha aí, vamos lá, né? Vamos continuando aqui. Já são 10h34. Correndo aqui rapidez para atender todo mundo, né? No Bregão do Sabadão. Muito obrigado aí pela audiência de todos, né? Olha só, nossa amiga Maria tá lá em São Paulo ouvindo a gente, né? Através do Radiosnet, muito obrigado aí pela audiência. Ela está querendo vir com Amado Batista a sua partida. Pediu somente para curtir, né? Valeu, valeu. Fabiana Souza, lá em Pereiro, bom dia, né? Obrigado pela audiência, show de bola. Meu amigo José Nilton, lá em São Paulo também. Vamos mandar aqui uma música para ele, né? A nossa amiga Samara, lá da Lagoa dos Marinheiros, também tá ouvindo a gente, né? Ainda bem que vai dar tempo, hein, Samara? É que mandando assim tarde, às vezes, fica embaçado. Vamos lá, mas dá certo. Samara tá ouvindo a gente, né? Querendo vir Astronauta com os Nonatos. Oferecendo aí para sua mãe Lucineide, para sua madrinha Maria, seu padrinho Moacir. Oferecendo para sua irmã Eduarda, também para Andressa, para o seu irmão Vitor Manuel, para o seu sobrinho Miguel Arcanjo, também para Antonielle e para Bida. Tá aí, obrigado, vai ouvir Astronauta, né? Com os Nonatos. Essa música aí é legal, né? Tem uma letra extraordinariamente boa. Ou extraordinariamente ótima. Vamos lá, né? Vamos... Maria de Luz, minha amiga, da Estivas, também mandou agorinha, né? Valeu e obrigado pela audiência. Show de bola. Maria de Lourdes, da Estiva dos Grisós. Bom dia. Vamos lá, vamos atender ela aqui, né? Nossa amiga está sempre ouvindo a gente. Bom dia.
2: Oi, bom dia. Tony Oliveira aqui, Maria de Lourdes, da Estiva dos Grisós. Passa uma música para mim, é de Márcia Ferreira. Ofereço para minhas colegas, Madinha Helena, Selminha, Adriana, Elisângela Aparecida, Terezinha, Iraniza, Finha Danta.
1: Certo.
2: Pra Neide, pra Cleide, Poliana. Pra você, que é um ótimo locutor. Para o Célio Vaz, Agostinho Filho, para a mãe de Agostinho, para toda a minha família e para todos que estão na escuta, tá bom? Tenha um bom dia e um ótimo sábado abençoado por Deus.
1: Valeu, minha amiga. Bom dia. E vamos começar com essa daqui, né? Sua partida, o som do Amadão. Na sequência tem os Nonatos, né? E Márcia Ferreira. Bom dia, bom dia.

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1: É isso aí, 10h50. Olha aí, o nosso amigo Manuel Inácio de Oliveira perdeu aí o seu RG, né? E pede por gentileza quem encontrou, venha encontrar, deixar aqui na rádio. Ou então no seu bar ali em frente à Lagoa, conhecido como Bar do Maniçoba, né? Beleza? Manuel Inácio de Oliveira perdeu aí o RG, né? E pede por gentileza quem encontrou, venha encontrar, deixar aqui na rádio ali no seu bar em frente à Lagoa. Fernando, meu amigo, tá lá em Natal ouvindo a gente através do Rádio Net, vai ficar ouvindo as últimas aqui, né? Ele pediu Lágrimas de Álcool com o Zezo, a gente vai deixar tocando aqui ela e mais outras, né? Até completar o horário, daqui a pouquinho tem o programa de Luiz Justino, né? Beleza? Violas e Repentistas. Sempre em dia de sábado, mais musical, né? Ele não vem e fica tocando aqui as canções e os poemas. Valeu, gente, muito obrigado, a gente se encontra segunda-feira em mais um programa Difusor do Povo no Rádio e no próximo sábado com mais um Bregão no Sabadão. Valeu, gente. Obrigado pela audiência. Ótimo final de semana para você e para sua família. Valeu demais. Até lá. Tchau, tchau, tchau.

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Saúdo os ouvintes e os irmãos na paz do Senhor e os ouvintes numa boa tarde de salvação. Este é um programa, já é a última hora da Igreja Assembleia de Deus de São Miguel. Temos como pastor Bruno Rodrigues e aqui quem fala é seu irmão Cristo Elias Alves. Temos este programa, sou o apresentador desse programa e a segunda é a irmã Silvia. Que Deus possa abençoar cada um. Vamos orar ao Senhor para que cada dia Ele venha nos abençoar. Que nada não somos se o Senhor não estiver conosco. Maravilhoso e eterno Deus, Pai de bondade e de maravilha, no nome santo do Teu Filho Jesus, que é vive e reina, Tu és o Deus justo e misericordioso. Toma nossa vida, este programa, a Tony que está ali na sinoplástica, os donos dessa rádio, a cada um, Senhor, que assim, Pai, escuta esse programa, que o Senhor venha dar graça, vitória, Senhor, e salvação no nome de Jesus. Amém. Quero mandar a minha saudação para o pastor Bruno Rodrigues, a sua esposa, a irmã Sara, né, ao pastor Zé Alves. E Deus possa abençoar também a sua vida. Ali no Riacho Fundo, irmã Edmilson, irmã Nelson, na Cachoeira, irmão Zé Alves. E Deus possa abençoar a irmã Zildete, né? Aí no núcleo, Manuel Vieira, irmã Geralda, seu esposo. Que o Senhor possa abençoar, irmã Geralda. Glória seja dado o nome santo do Senhor. O Senhor é bom e tem nos ajudado. Quero mandar a minha saudação para ali Graça Barbosa, no sertão, ali no sítio Cajés, irmã Rita, que Deus possa abençoar grandemente a sua vida. Aí em Caraguá, Oreste, né? Éden, Marajá Turismo, a cada um que está na escuta desse programa. Quero convidar a você para participar pelo Facebook Elias Alves, né? Que estamos aqui para juntos glorificar ao Senhor. Ali na 13, Holanda, Neto Duarte, aí meus vizinhos, Gilmar, Neilma, sou eu, que Deus possa abençoar grandemente a cada um, né? Vamos escutar um belíssimo louvor para o nosso elevo espiritual, o 15 de conversão da harpa cristã.

Glória seja dada ao nome Santo Senhor. Ouvimos dois louvores. Cristo quer libertar muitos que estão oprimidos. A palavra de Deus está se cumprindo a cada momento. Os dias são turbados, mas quem tem Jesus vencerá. Passará por lutas, mas também chegará à vitória. E no meio dessa luta, tu não morrerá. Glórias a Deus. Quero mandar a minha saudação para Zelmi, que está na escuta deste programa, irmã Geralda, ali no núcleo, Sabino, núcleo Manoel Vieira, né? Ali em Suzano, Rose Lima, irmã Rose, que Deus abençoe sua vida, a vida do seu esposo, de Betinho, seu irmão, que Deus possa abençoar grandemente a vida de vocês. Quero convidar para você participar pelo Facebook, Elias Alves. É, quero mandar a minha saudação aí para Vilso, Neném, Ivo, a Sônia, que Deus possa abençoar também aí vocês, né? Quero mandar a minha saudação para minha esposa, Vânia, né, para meus irmãos, Dedé e todos que estão aí na sintonia deste programa. Louvado e engrandecido é o nome Santo Senhor. Estamos aqui neste programa. Vamos já fazer quase 30 anos aqui, glorificando o nome Santo Senhor. É, lembro-se que era eu e a saudosa irmã Cleó, e assim o Senhor trabalhou. Irmã Cleó já está na glória. E eu continuo aqui dizendo que Jesus salva, cura, liberta e leva para a glória. Quero mandar a minha saudação para o pastor Fran e a sua família. Que Deus possa abençoar. Inácio, Saturnino, aí não vem a ver, está assistindo. Que Deus possa chegar aí e abençoar a sua família. Em nome de Jesus. A Maria Lúcia, ali no sítio Bandeira, que Deus possa abençoar também. Louvado e engrandecido é o nome Santo Senhor. Vamos escutar mais dois louvores para o nosso celeiro espiritual.

Glória a Jesus. Operando ele, quem impedirá? Né? O Senhor tem cuidado do seu povo e estamos de pé, porque até aqui nos ajudou o Senhor. Quero mandar a minha saudação aí para a irmã Sueli, a sua família, para o irmão Zezinho, a sua esposa. Que Deus possa abençoar grandemente a vida de vocês, dando saúde e paz. Quero mandar a minha saudação ali para Biritiba, Mirim, São Paulo, para o pastor Haroldo Marques, para Fábio, para Nena. Que Deus possa abençoar grandemente a vida de vocês aí nesta cidade. Em Mogi das Cruzes, Júlio, Ivaneide, Neném, Arnaldo, que Deus possa abençoar a vida de vocês, em nome de Jesus. A irmã Fátima Padua, que Deus possa abençoar grandemente. Quero convidar a você para participar pelo Facebook. Quero, desde já, mandar a minha saudação para a mãe da irmã Nalva, que gosta do hino A Porta da Graça. Já foi, né? Já tocou para a honra e glória do Senhor. Louvado e engrandecido é o nome santo do Senhor. Para Amadeu, em Suzano, que também sempre participa, né? Glória seja dada o nome santo do Senhor. E de muitos de perto, só não ouve a palavra de Deus se não quiser. Porque temos programa do rádio, temos culto na congregação, temos culto na sede, temos culto na feira livre. Que o Senhor possa sempre estar dando vitória para a honra e glória do Senhor. A internet está lenta, mas assim vamos meditar na palavra do Senhor, que é no Salmo 37 de Davi, nos dando esta maravilhosa lição de que é a prosperidade, né? A prosperidade do pecador se acaba, mas a somente a do justo será feliz. Não te indignes por causa dos malfeitores, nem tem inveja dos que praticam a iniquidade, porque cedo serão ceifadas como a erva e murcha como a verdura. Confia no Senhor e faz o bem e herdará a terra, e verdadeiramente serás alimentado. Deleita também no Senhor, e Ele te concederá o desejo do teu coração. Entrega teu caminho ao Senhor, confia nele e tudo Ele fará. Ele fará sobressair a tua justiça como a luz e o juízo como no meio-dia. Descansa no Senhor, espera nele. Ele não te denigre por causa daqueles que prosperam em seu caminho, por causa dos homens que executam estatutos intentos. Deixa a ira e abunda no furor, e não te denigre para quem faz o mal. Porque os malfeitores serão desagarrados, mas aqueles que esperam no Senhor herdarão a terra. Pois ainda um pouco do ímpio não existirá. Olharás para o lugar e não aparecerá. Mas os mansos herdarão a terra e deleitarei com abundância de paz. O ímpio maquina contra o justo, contra ele rejudendo. O Senhor se irá deles, para ver chegar o seu dia. O ímpio puxa da espada e o arco para derrubar o pobre necessitado e para manter as redes no ninho. Mas aquele que espalha entrará no coração dos seus arcos e se quebrarão. Vale mais o pouco que tem com justiça do que a riqueza com muitos ímpios, pois os braços do ímpio se quebram, mas o Senhor sustenta o justo. O Senhor conhece os dias dos retos e sua herança permanecerá para sempre. Não serás envergonhado nos maus dias, de fome te fartarão, mas o ímpio pressarão os inimigos.
do Senhor será como gordura cortada, desaparecerão como a fumaça. Aleluia. Aí no versículo 24 diz: ainda que caia, não se prostrará, pois o Senhor sustenta com a tua mão. Fui moço e agora sou velho, mas nunca vi um justo, nem a sua descendência mendigará o pão. Glória seja dado o nome santo do Senhor. Aqui um salmo extenso, né? A Bíblia tem uma versão com as palavras, mas são a mesma. A palavra de Deus, ela é fiel, eficácia, verdadeira, que penetra ao nosso coração, a mente, que conhece a justiça, a injustiça. E aqui diz: não te indignes por causa dos malfeitores. É verdade. Os malfeitores, eles não vão longe, porque acabará. O Senhor dará um basta. Mas aquele justo, o Senhor ajudará. E além de ajudará nesta terra, você terá a salvação, porque é justo. O justo se desvia do mal e faz tudo o que é aprazível ao Senhor. Que busca o Senhor de todo o seu coração, do entendimento, e se desvia do mal. Como o próprio salmista disse: não sentai na roda dos escarnecedores, nem tem o seu prazer de estar com eles. Aqui diz: porque cedo serão ceifados como a árvore, murcha como a verdura. Confia no Senhor e faz o bem, e herdará a terra, e verdadeiramente serás alimentado. A terra da salvação, a terra prometida, com o poder de Deus em nossas vidas, no nosso coração, na nossa mente. Eu não sei o que que se passa na sua vida, mas aqui no 4, versículo 4, diz: deleita também no Senhor, e Ele te concederá o desejo do teu coração. Quando nós se deleitamos no Senhor, se entregamos ao Senhor, confiamos ao Senhor, colocamos nos pés do Senhor, colocamos nas mãos do Senhor, colocando no coração de Deus a nossa vida, aí a coisa flui. Aí, deleita também no Senhor, e Ele te concederá o desejo do teu coração. Quando nós estamos conectados com a graça, com a misericórdia, com a bondade, com a perfeição de Deus em nossas vidas, aí nós pedimos a Jesus para que chegue nossas vidas, e aquilo que nós não podemos lutar, o Senhor luta por nós. Sim, o Senhor luta por nós. Glória seja dado o nome santo do Senhor. E é. Aquele que entrega a sua vida ao Senhor, aquele que é obediente, aquele que busca a chegar perto do Senhor cada dia mais, o Senhor luta por ele. Isaías 59 diz que os ouvidos do Senhor não está gravado para que não possa escutar a nossa oração, nem sua mão encolhida para que não possa operar. Mas no versículo abaixo diz: mas a vossa divisão, mas o vosso pecado faz divisão entre Deus e o homem. Tem uma divisão. Tem uma barreira, né? De qualquer maneira, que Deus vai lhe atender.
Ele tem um plano de salvação, tem a misericórdia nas suas mãos. Mas ele disse: se achega a mim, que eu se achegarei a vós. Não é longe o Senhor, irmão. Mas ele disse: se achega a mim, que eu se achegarei a vós.

aqueles que prosperam o seu caminho, por causa dos que homens executam seu estatuto. Insentados. Deixa a ira e abandona o furor. Não tem nem por causa do mal. Porque os malfeitores serão desagarrados, mas aquele que espera no Senhor herdarão a terra. O que espera no Senhor? Que confiança você está tendo no Senhor? O que é que você tem feito também para o Senhor? O que é que você tem buscado ao Senhor? Glória seja dada no nome santo do Senhor. Só pede. Mas para nós receber tem que sermos obedientes. Pode ver que um filho, quando é obediente, o pai tem o prazer de dar aquilo que ele pede. Não é diferente o nosso Deus, que tem o prazer de dar aos seus filhos, que está sempre conectado com a sua palavra, obedecendo, conhecendo a grandeza do Senhor, conhecendo o poder do Senhor. Louvado e engrandecido é o nome santo do Senhor. Então, esses têm um amigo fiel e verdadeiro. O Senhor, o salmista disse, o Senhor é meu pastor e nada me faltará. Se você tem o pastor Jesus, nada lhe faltará. Hoje, passamos por uma prova, o Senhor ajuda. Passamos por uma enfermidade, o Senhor está conosco. Ele disse, se passar pelas águas, estará conosco. Se passar pelo fogo, estará conosco. Louvado e engrandecido é o nome santo do Senhor. E aí passamos a prova, a luta com o Senhor no barco. Aí quando passa, diz, não sei como eu passei por isto tudo. Não sabe mesmo. Sabe que foi o Senhor que passou contigo, livrou, levantou, deu vitória, salvou, libertou. Foi o Senhor. Mas para isso precisa buscar. O salmista diz, louvado e engrandecido, o Senhor conhece todos os dias do reto. E a sua herança permanecerá para sempre. Não serás envergonhado no dia dos dias maus. De fome se fartará. No dia mau pode estar mal, pode faltar. Mas o Senhor sustenta. O Senhor alimentará. Glória seja dada o nome santo do Senhor. Eu quero dizer a você que ainda não se deleitou nos pés do Senhor. Para tudo há uma solução. E a solução está em Jesus. Ele diz, eu sou a porta. Quem bate, ela se abre. Eu sou o caminho, a verdade e a vida. Ele disse, eu sou o caminho, a verdade e a vida. Ele lhe mostrará o caminho, lhe mostrará a verdade e ainda te dá vida. E te dará a vida eterna. E terá gozo na sua alma, alegria. Louvado e engrandecido é o nome santo do Senhor. Ele é fiel. Porque o Senhor conhece os dias dos retos. E a sua herança permanecerá para sempre. Por isso que o Senhor diz, glória seja dado o nome santo que conhece a primeira, a segunda e até a terceira geração. Em Deuteronômio 5 e 6, está dizendo, eu sou o Senhor e fora de mim não há Salvador. Ele diz, não há Salvador fora de mim. Se ele está dizendo que é o Salvador, ele salva você nesta vida, ele livra, ele lhe guia, ainda tem a salvação para lhe dar. Glória seja dado o nome santo do Senhor. E nós sabemos que quando nós estamos abrigados nas mãos do Senhor, Ele tem algo preparado para você. A vitória está com você. A esperança está com você. Você pode perder tudo, mas não perdeu Jesus, não perdeu nada.

Se perdeu Jesus, não perdeu nada. Não perdeu nada. Louvado e engrandecido é o nome santo do Senhor. Ele é bom. Porque aquele que abençoa herdará a terra, e aquele que formou por ele amaldiçoará e será desagarrado. Aquele que não está na presença de Deus, que não quer cumprir com a palavra de Deus, que não entregar a sua vida ao Senhor, ele será desagarrado, amaldiçoado. Mas, diz o Senhor, os passos de um homem bom serão confirmados pelo Senhor, e ele se endireitará no seu caminho. Falta você, talvez passando por esta luta, por esta prova, falta você encontrar o caminho. Então, este caminho que você está fora dele, ele diz que o caminho largo leva à perdição, mas o estreito leva à salvação. Falta entrar por este caminho. Falta tirar a venda dos olhos. Falta olhar para Cristo, que ele tem o poder de transformar a sua vida. Tem o poder de tirar dessa angústia. Tem o poder de tirar desse vício da bebida. Tem o poder de tirar deste vício da droga. Tem o poder de tirar da prostituição. Tem o poder de tirar da idolatria. Tem o poder de salvar você, seu filho, sua família, seu neto, bisneto. Porque o Senhor conhece até a primeira, a terceira, a segunda e a terceira geração. É bom servir ao Senhor. Ainda que caia, não ficará prostrado, pois o Senhor o sustenta com a sua mão. Ainda que caia, não ficará prostrado, pois o Senhor sustenta com a sua mão. Já pensou? A mão do Senhor lhe segurando, a mão do Senhor lhe abraçando, a mão do Senhor lhe pegando nos braços, as mãos do Senhor lhe acalentando dessa luta, desta vida, que os dias são turbados. Hoje, tanta coisa está acontecendo. Cumprimenta a palavra de Deus. Diz, nunca vi isso. É, você nunca viu não. Mas o Senhor viu o que você fez. O Senhor viu o que você vai fazer. O Senhor conhece o teu caminho. E quantas coisas tem passado e tem gemido e chorado. Às vezes com enfermidade, às vezes aquele que está no leito de um hospital, desenganado até pelos médicos, mas ainda tem um médico dos médicos, Jesus de Nazaré, que esse não te enganou, ele está esperando por você. Não te desenganou, ele está esperando por você. Glória seja dado o nome santo do Senhor. Esperando você dar um sim para ele trabalhar. Aleluia. Aleluia. O Senhor é bom. O salmista diz: fui moço e agora sou velho, mas nunca vi desamparado um justo, nem a sua descendência mendigar o pão. O justo tem a justiça de Deus com ele. Glória seja dado o nome santo do Senhor. A palavra de Deus é tão notária em nossas vidas que um homem pecador como Elias, nunca pensei de estar aqui pregando a palavra de Deus. Mas ele me escolheu. Ele disse, não foi vós que me escolheste, mas eu escolhi a vós e nomeei para que venha e dê fruto. O seu nome está nomeado também, para que você venha e dê fruto e alegre na congregação do justo e viva na terra. Abençoado
E quando o Senhor nos chamar, vamos para a glória, aonde não há mais choro, nem luta, nem preocupação. Ali há um grande coral dizendo: Santo, Santo, Santo é o Senhor dos Exércitos. Alegra a tua alma. Não deixe que essa luta lhe derrube a sua esperança. Não deixe que o adversário entre e lhe tristeça de uma maneira tal que pensa até tirar a tua vida. Não faça isso, pois o Senhor está lhe esperando com as suas mãos estendidas. Se ele diz que está com as suas mãos estendidas para você, não está com sua mão encolhida para pegar na tua mão e te levantar. Saiba que há um grande, poderoso, supremo, fiel general Jesus de Nazaré para nos ajudar. Louvado e engrandecido é o nome santo do Senhor. Passamos por tanta coisa nesta vida, mas com Jesus nós venceremos. Com Jesus estamos de porte de vitória. Com Jesus nós enxergamos. Louvado e engrandecido é o nome santo do Senhor. Sei que neste hora, nesta tarde, o Senhor está falando com alguém e fala para você: não desanime, Deus proverá, Deus proverá. Deus não proveu o cordeiro no lugar de Isaac? Deus proverá para você. Você não tem mesmo força, mas o Senhor levantará. De mesmo que ficar prostrado, não, mesmo que cair, não ficará prostrado. Pois a presença do Senhor em nossa vida é fiel, é verdadeira. Ainda diz aqui, Salmo 37, versículo 40. E o Senhor os ajudará e os livrará. E ele os livrará do ímpio e os salvará. Salvará porque confia nele. O Senhor salvará. Salva a tua alma. Salva de muitas setas do adversário. Salva você do homem sanguinário. Salva você de morrer com um vício cigarro no pulmão. Fala Jesus nesta hora para você. Ele está te esperando, esperando você entrar no caminho, para ele te mostrar como vai lhe conduzir, como é que vai fazer com você a cada dia. Só está esperando você dizer: eu quero aceitar o Senhor. Assim, fique com esta palavra fiel e verdadeira para a honra e glória do Senhor. Quero mandar a minha saudação para Roberto Pereira de Lima, Betinho, aí Miguel Badra. Que Deus possa abençoar em Suzano. Betinho, um grande abraço, amigo. Que Deus lhe abençoe. Elisângela Carvalho está assistindo. Que Deus possa abençoar você que curte. Depois fica curtindo, mandando as suas mensagens. Que Deus possa abençoar. Vamos orar ao Senhor para que ele venha cada dia nos ajudar. E você que está em casa, acompanhe a oração, ore também, apresente a sua vida, apresente o que está passando, que os ouvidos do Senhor não está gravado, se você quer ele de verdade. Mas se quer só falar da boca para fora e depois continuar no pecado, Jesus não opera, porque o vosso pecado faz divisão entre Deus e o homem. Maravilhoso e eterno Deus, Pai santo e justo e misericordioso, bondoso e Deus longânimo, Senhor da glória, essas vidas que estão compartilhando, assistindo, que o Senhor chegue na necessidade de cada um. Pai, enxuga a lágrima dos olhos daqueles que estão chorando. Senhor, cura aquele que está enfermo, meu Senhor da glória. Visita, Senhor,
os hospitais, as maternidades, as santas casas. Deus de misericórdia, chega com provisão nessas vidas. Meu Deus, nos livre dos dias maus que estamos passando na terra, do cumprimento da tua palavra. Que é nação contra nação, fome, peste, terremoto. Meu Deus querido, guarda as crianças, Pai amado, do homem sanguinário. Meu Senhor da glória, nos ajuda na caminhada que nós podemos seguir ao Senhor até o fim. Pai, toma esta mãe que está apresentando o teu filho, que está pedindo para que ele saia, Senhor, dos vícios, Senhor da glória. Pai, salva almas para o teu reino nesta cidade. Sim, Jesus, visita aquele que está, Pai, longe ou de perto. Meu Senhor da glória, tu és o mesmo que os seus olhos procurarão os fiéis, aquele que anda em sinceridade te servirá. Como o salmista disse no Salmo 101, meu Deus querido, toma minha vida, a vida daqueles que faz a tua obra. Meu Deus querido, visita, Senhor, aquele que está, Pai, sem poder andar, precisando de ajuda. Meu Deus querido, visita aquele que está enfermo. Pai, toma a irmã Isolda, toma Laudelino, toma a irmã Luísa, Senhor. E Pai querido, Deus de mistério, irmã Conceição, Pai, chega com provisão, meu Senhor. Pai, toma este final de semana, esta cidade que corre em paz, meu Senhor. É isso que nós te pedimos e cremos que o Senhor tem o poder nas tuas mãos para fazer. E nós te agradecemos, é no nome de Jesus, para a honra e glória do seu nome. Amém. Chegamos ao final deste programa, glorificamos o nome santo do Senhor. Vamos ficar com louvor para o nosso elevo espiritual. Se o Senhor nos ajudar, nos sábios estamos aqui dizendo que Jesus salva, cura, liberta e leva para a glória. Quero um abraço de coração a todos que participaram, né, em nome de Jesus, para a honra e glória do Senhor. Você também é uma bem-aventurada, e aquele que já tem o Senhor, que serve ao Senhor, é bem-aventurado. E aquele ainda que não serve ao Senhor, Jesus também tem um projeto na sua vida e está com pressa de fazer, só é você deixar. Amém?

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Deus abençoe.

14h31. 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
7: 14 horas e 45 minutos.
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quê? Sempre essas coisas acontecem, filho. É, isso, a mensagem é para todas as mulheres. Que seja eu a corajosa e a ruim da história.

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4: 15 horas e 16 minutos.

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3: 15h31.
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1: Dezesseis horas e 2 minutos.
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13: 16:30.
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0: 16h48.
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Lucas Menezes. Cutuca aí nessa safada, meu filho. Olha seu ex. Vem da padaria, restaurante de garçom, Zé Escão, lá no Luciano Santos. Ferreirinho.

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1: Esse é o conselho que todo pai gostaria de dar para o seu filho.

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